0: A gente vem lá do sertão de Pernambuco, cidade chamada Arco Verde. Poeta Zé da Luz, o poeta Zé da Luz do início do século, escreveu uma poesia porque disseram para ele que para falar de amor era necessário um português correto e tal. Aí Zé da Luz escreveu uma poesia chamada Ai Se Sesse, que diz assim: se um dia nós se gostasse, se um dia nós se queresse, se nós dois se empareasse, se juntinho nós dois vivesse, se juntinho nós dois morasse, se juntinho nós dois dormisse, se juntinho nós dois morresse, se pro céu nós a subisse, mas porém se acontecesse de São Pedro não abrisse a porta do céu e fosse te dizer qualquer tolice, e se eu me arriminasse e tu com eu insistisse pra que eu me a resolvesse e a minha faca puxasse e o bucho do céu furasse, talvez que nós dois ficasse, talvez que nós dois caísse e o céu furado arriasse e as virgem toda fugisse.
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4: Oi, gente, aqui é a Jaqueline Fiuzi e eu tenho um grande prazer em gravar esse programa de rádio hoje do Mikrofone, porque hoje eu tenho uma convidada especial participando aqui com a gente. É a querida
5: Nina.
4: Nina, que é minha filhotinha de 8 anos. Nós estamos gravando esse programa aqui na sala da nossa casa em Brasília, hoje é em abril de 2026. E é um mês de luta pelos direitos dos povos indígenas, que também é uma luta pelos direitos da humanidade, a uma vida com qualidade, com justiça, com natureza, enfim. E aí, para celebrar esse mês, eu tive a ideia e convidei a Nina e ela aceitou, eu agradeço muito por ela ter aceitado o convite, de a gente fazer uma programação dedicada aos povos indígenas, aos povos originários aqui do Brasil. E eu me lembrei que eu participei de uma oficina de grafismo indígena há pouco tempo aqui na Caixa Cultural, oferecida pela Patrícia Camaiurá, uma artista, designer de moda indígena, e foi uma experiência maravilhosa. Eu ainda tenho grafismo aqui pintado em tecido, e ela, enquanto nós fazíamos a arte, ela nos deixou ouvindo músicas indígenas, e eram músicas muito gostosas de ouvir, e eu perguntei para ela dar uma dica de música para a gente escutar, e ela me recomendou a Loki Futuro Ancestral, que eu ainda não tinha ouvido falar, para ser sincera. Então, eu e a Nina fomos atrás dessas músicas e fomos atrás de conhecer qual era esse projeto que a Patrícia tinha recomendado para a gente. E o Futuro é Ancestral é um projeto dedicado a amplificar as vozes dos povos indígenas para o mundo. Foi isso que a gente leu aqui na página do Instituto Alok, que fala sobre esse projeto, O Futuro é Ancestral, onde é possível ouvir todas essas músicas que a gente vai ouvir hoje. E eu estou aqui com a Nina olhando, a primeira música que a gente vai ouvir é o Sina Vaixo. Eu espero estar pronunciando corretamente, infelizmente eu não pude consultar ninguém para saber se a pronúncia é essa mesma, estou vendo aqui por escrito, e que é uma música que é performada por Yawanawa Saiti, Kaya e Alok, né? Alok, que é um DJ brasileiro com uma repercussão internacional e que se aliou a

0: povos originários na promoção dessa arte e em prol de algumas causas pelas quais os povos originários no Brasil lutam. E eu e a Nina estamos aqui com a página aberta à internet do Instituto Alok, e a Nina vai ler para a gente o que aparece logo embaixo do título desta música Sina Vaishu, que é a primeira música que a gente vai ouvir. É um parágrafo sobre o que acontece em um futuro ancestral. Vai lá, Nina, manda ver.
1: Em um futuro ancestral, a conexão com a floresta começou com a música ritual do povo Yawaná, que tem no canto da sua expressão mais profunda. A primeira experiência transformadora na vida do Alok, a partir da conexão com os povos indígenas, aconteceu através da força de cura espiritual e da expressividade musical dos Yawanawa. Por isso, Sina Waishu é a música de abertura e inspiração para a realização no álbum.
0: Vamos ouvir, Nina, essa música?
1: Sim.
0: Beleza, então escuta aí com a gente. Sina Vaishu com Yawanawa Saitikaya e
1: Alok.

0: Aí, espero que vocês tenham gostado dessa primeira música. Vamos ouvir a próxima, Nina?
1: Sim.
0: É a Pediu Kunumigwe, não é isso? Cantada por...
1: Guarani Nandewa e Alok.
0: É isso aí, performada, né, por Alok. O Alok está na mesa de som e o Guarani Yandewa e Guarani Yandewa está cantando. Vamos ver o que que significa Yandewa. Gente, eu não sei se estou pronunciando certo, hein? Mas para quem quiser ver como se escreve, é só entrar na página do Instituto Alok e tá lá tudo escrito direitinho. O que que está escrito aí, Nina? O que que significa Yandeva? Ou Yandewa? Não sei.
1: Yandewa significa nós. Os Guarani Yandewa somam em território brasileiro mais de 13 mil indígenas. Não.
0: Mais de 13 mil, isso mesmo, que moram.
1: Indígenas que moram em território localizado nos estados do Mato Grosso do Sul e Paranoá. E
0: Tá
1: para
0: joia.
1: no
0: Paraná e Paraná.
1: Paraná.
0: Paranoá é aqui, o Lago Paranoá, né? Mas o estado é o estado do Paraná. E o que é mesmo a canção Pediu Conumigui, Nina? O que está escrito aí? Lê para nós.
1: A canção Pediu Kunumigwe é um chamado às crianças para que escutem o sagrado canto dos pássaros.
0: Oh, olha só, tá escrito aí, né? Junto ao povo Guarani Yandewa cantamos.
1: Venham, vamos ver juntos. Ele está cantando e no caminho dos pássaros estamos caminhando.
0: Mas, muito bom, vamos ouvir essa então? Pediu Kunumigwe, que é um chamado às crianças para que escutem o sagrado canto dos pássaros.

0: Nina, estou gostando de ouvir essas músicas. Minha sugestão é a seguinte: a gente apresenta a terceira música e depois, quem quiser e estiver em casa ouvindo, pode dar uma pesquisada aqui na página e descobrir mais sobre as próximas músicas. O que que você acha? Eu lembrei agora que a gente tem um convite para sair comer uma pizza. Então, acho que a gente deixa o pessoal escutando a música e já vai indo para nossa pizza. O que que você acha?
1: Tá bom.
0: Tá bom? Então tá, a gente vai ouvir agora Yubi, Mana e Bubu. E depois vem outras ainda, eu falo quais são as outras que a gente vai ouvir. Mas Yubi, Mana e Bubi. E Bubu, performada por Mapuguni Queen e Alok. O que que diz aí, Nina, sobre essa música? Lê aí pra gente.
1: Entre os Huniquim, a vida começa com a jiboia. Nas tradições orais, o animal é o elemento da cosmovisão indígena, que serviu de transporte para trazer os homens para a terra, e continua sendo uma mensageira espiritual. Os grafismos que aparecem em suas roupas, pinturas corporais e objetos chamados tikene e aprendidos pelas mulheres com a jiboia, estão associados com a continuidade entre os mundos dos humanos e não dos humanos e não humanos. Ah, humanos e não humanos, permitindo uma ligação entre eles. Na narrativa oral, Huniquim, as narrativa oral Huniquim, as músicas remetem ao mito da jiboia e são aprendidas com os antepassados.
0: Ótimo! Aqui também está escrito que nesse movimento vários mundos se conhecem e se relacionam, como também os mundos de Mapu e Alok, aproximados através do chamado da jiboia. A vibrante música de Mapu Huni Huniquim apresenta o sentido circular que o álbum O Futuro é Ancestral continua a percorrer, como um convite a fechar os olhos e abrir os corações em profunda conexão com o canto da floresta e sua força de cura. Vamos ouvir, Nina? Tá joia! Então fiquem vocês aí com a próxima música, Yubi, Mana e Bubu.

na diversidade do país, aonde a cultura expressa. Muita gente se pergunta aonde o Brasil começa. Será que é mesmo lá em Brasília, onde impera o poder da desigualdade social? Ou será que é no território do povo tradicional? A resposta é muito clara, mas invisibilizada a luta desse povo guerreiro. Talvez nós não contribuímos para que o Brasil seja um país de primeiro mundo, mas do Brasil nós somos os primeiros. Não contribuímos dessa forma, onde a cultura é engolida e matada, onde o valor está no dinheiro, se não tem, não vale nada. Hoje em dia ainda me lembro das parábolas de liderança,

Ele logo respondeu: o território é cheio de ciência. O limite de uma terra está em nossa consciência. Não tem levado em consideração nosso conhecimento tradicional. Nós estamos sendo sufocada pelo Congresso Nacional.

quatro tempos, entrar em outro tempo de uma escuta mais sensível, com mais delicadeza. Podemos até tocar no quatro tempos, mas que seja o tempo da natureza. O tempo das águas, da seca, do frio, é diferente, é o tempo do vento. Nossa luta é pela retomada do tempo, e não exatamente uma luta contra o tempo. Procurar o ritmo do canto e da música é ter um olhar de caçador para acertar o tom. Como tocar as pessoas sem desmatar? É descolonizar, é reflorestar o som.

da importância de voar é cuidar do lugar onde estamos pisando. Assim vamos retomar o sentido da vida e o coração continuará pulsando. Sou uma possibilidade de cura para o planeta, para acabar com todo o mal. Sou uma raiz do passado que conecta com o hoje, e o futuro é ancestral. Simicrão Arikiwa, o futuro é ancestral.

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Desbrava as curvas dos rios da vida com Oxum. 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

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Boa noite para vocês aí. Vamos trazendo mais um pouquinho de música brasileira sempre às terças-feiras aqui para vocês. E, yeah. Wir sind live dabei, immer dienstags ab 8 Uhr abends. Ja, im Studio ist es fast tropisch hier auch, die Temperatur. Und der Titel, der erste Titel von Alceu Valença, Tropicana. Só pra gente aquecer devagarinho.

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Pois é, aqui é esse forró pé de serra. Também teve aqui com a gente já, né, Ramon? Já tem pelo menos 2 décadas, mas não vale, assim, vale a pena realmente relembrar. Sou um pouco saudoso hoje aqui, né, com essas coisas todas, assim. 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

0: sem parar.
1: Olha, dá um tempinho aí, São Pedro. Pelo menos o verão esse ano tá pegando fogo, pesado. De vez em quando uma chuva é bom pra variar, né? Senão, é o que vamos fazer, né? É assim, esse mundo tá atropelando. Dichtime von Simone zusammen. Ivan Lins.

A gente sempre acha assim uma coisa boa pra viver, né? Astral, pra cima e até o próximo programa. E Deus